o Os Quatro na Bossa, o Edu Morro não tem vez. O Neguinho da Beija-Flor, We Heard, Bem Melhor Que Você, e Gamação. O The Master, Harmonica Player, Maurício Einhorn, We Heard, Have You. Velha Guarda da Portela, featuring Monarco, with Tudo Azul. Teresa Cristina em Grupo Semente, Open the Set, with Pra Não Contrariar Você. 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